0: 21 horas, em ponto.
1: Imagina se o seu ex-amor deixa uma carta pro próximo amor da sua vida. Isso é mais ou menos assim.
2: Pesado, pesado.

0: Que missão, companheiro.
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2: 21 horas e 6 minutos.

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1: 21 horas e 13 minutos.
2: Depois dos 20, marca muita gente, muita gente.

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1: 21 horas e 19 minutos.

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1: 21 horas e 26 minutos.

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3: Sintonia com você. 21 horas e 34 minutos.

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2: 21 horas e 49 minutos.

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4: 22:10.
5: Essa é boa também, tá?

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2: 22 horas e 15 minutos.

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1: Vinte e duas horas e 20 minutos.
2: Vamos, senhor.

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2: Vinte e duas horas e 27 minutos.

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3: Vinte e duas horas e 35 minutos.

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2: 22 horas e 42 minutos.
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3: 22 horas e 49 minutos.
4: Hoje.

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0: Obrigado. Que é isso?
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6: 22 horas, 55 minutos.
7: Ó o barulho, meu povo!

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1: 23 horas em ponto.

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1: 23 horas e 7 minutos.
2: Chama.

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3: 23 horas e 19 minutos.

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2: 23 horas e 32 minutos. 23 horas e 32 minutos.

0: Sofrimento demais!
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3: 23 horas e 38 minutos.

0: do Mijeca.
1: Jade Jadson.
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4: 23 horas e 43 minutos.

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2: 23 horas e 49 minutos.

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2: 23 horas e 57 minutos.

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3: Todo erro é errado, sabia? Vamos contar essa história?

0: Muito obrigado.
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0: isso que faz a sua cabeça.
1: E aí, Léo? Já tá melhorando as coisas, né, cara? Graças a Deus.
2: Cara, graças a Deus.
1: Tá melhorando pra você e piorando pra mim, filho.
2: É.
1: Tô perdendo minhas manhãs, graças a Deus. Puta que pariu.
2: Nossa senhora.
1: Pô, canta aí, eu vou beber aqui, cara. Canta aí. Canta
2: lá.
1: Canta aqui, ela, seu que estourou.
2: Deixa eu tocar, meu amigo.
1: Cachaça, rudos infernos, prêmios, cara.

0: Trabalhei.
1: Só um golinho mesmo.
0: Acabou, acaba a música, só.

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1: Pra todo mundo que já esteve envolvidão uma vez na vida, assim...

0: pras cabeça. Essa é pras cabeça.
1: Esqueça.
0: Obrigado, gente.
1: Luan Santana.
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0: Que besta, trem.
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0: Obrigada, gente, obrigada. Tô aqui babando, babando eles aqui, aí o DVD não continua, né? Obrigada, muito obrigada.
1: Mais aplausos.
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0: Obrigado.
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2: Sejam bem-vindos ao nosso show. Obrigado por tudo, obrigado pela presença de cada um de vocês. E seja o que Deus quiser, viu, gente? Vamos lá!

0: Que lindo.
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0: Obrigado.
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1: Alô?
2: E aí, tudo bem?
1: Hoje eu tô de boa, já tô abrindo outra. Fala aí, como é que cê tá?
2: Tô bem não, tô com saudade.
1: Tá vendo?

0: você barulho, Goiânia!
1: Obrigado. Tá isso.
0: Valeu.
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0: Quem que nunca tomou um chá de saudade, né?
1: Um chá de cama.
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0: que será que o Ludovico viu na Marília Mendonça?
1: Amor, tudo, tudo. Minha linda.
0: Valeu, querido.
1: Minha amiga, parceira de sempre.
0: Tamo junto, tá ficando lindo, viu?
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3: Eu acho que todo mundo que tem mulher, que tem namorada, todo mundo que tem uma pessoa especial na vida, deveria fazer para ela pelo menos uma declaração de amor por dia. Olha no fundo dos olhos dela e diz simplesmente o seguinte: eu sou seu fã número 1.

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0: Vambora.
1: Quem não tem amor em casa, vai ajeitar na rua, né?

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0: Quem gostou faz barulho, Maceió! Muito obrigado, gente. Aê!
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1: 6 horas e 5 minutos.

0: segura.
1: Muito bom.
2: Bate palmas aí, minha gente.
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4: Seis horas e 12 minutos.

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4: 6 horas
5: e 15 minutos.

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1: 6 horas e 18 minutos.

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2: 6 horas e 24 minutos.

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1: 6 horas e 27 minutos.

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5: Seis horas e 33 minutos.

0: Obrigado, gente.
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2: 6 horas e 36 minutos.

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3: 6 horas e 42 minutos.

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4: Seis horas
5: e 48 minutos.

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2: 6 horas
3: e 51 minutos.

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2: 6 horas e 55 minutos.

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2: 7 horas e 2 minutos.

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2: Sete horas e 6 minutos.

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2: 7 horas e 9 minutos.

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1: 7 horas e 13 minutos.

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5: 7 horas
6: e 18 minutos.

0: A roça venceu.
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3: 7 horas
4: e 21 minutos.

0: 미.
1: 7 horas e 26 minutos.

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1: 7 horas e 29 minutos.

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4: 7 horas e 35 minutos.

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1: 7 horas e 38 minutos.

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1: 7 horas e 41 minutos.

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1: 7 horas e 44 minutos.
2: Porque a sofrência aqui é garantida. Chora não, coleguinha.

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5: 7:48.
6: Essa história
7: não existe, isso não. Carona de ex
6: também acho que não.
7: Cadu.

0: carona de ex, ninguém merece, né?
1: Não tem jeito, não.
2: Não tem jeito.
1: Assim não dá. Meu neto Federico!
0: Ícaro Gilmar, dá um grito aí!
1: Você tá doido, bom demais.

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3: Sete horas e 54 minutos.

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4: 8 horas e 3 minutos.

0: Brasil inteiro vai saber essa moda, viu?
1: Vai daí, ela.

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3: 8 horas e 7 minutos.

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2: 8:10.
3: Olha só.

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1: 8 horas e 12 minutos.

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6: 8 horas e 18 minutos.

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1: 8:28.
2: Será que tem alguém apaixonado nesse recinto hoje?

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6: 8:33.
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1: Oito horas e 37 minutos.

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2: 8 horas
3: e 40 minutos.

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2: Oi! Olá, olá! Oi, oi, oi, oi! Gente! 8 horas 45 minutos, 15 para as 9 da manhã já! Ô, doido! Que é isso, né? Então tá aí, muito bom dia para você, meu amigo, minha amiga de todas as manhãs. Olha eu aqui de volta na programação ao vivo da Nossa Terra FM, desta sexta-feira, rapaziada! Sexta-feira, fim de semana chegou, sextou, é sexta-feira, 17 de julho de 2026. Estamos no inverno brasileiro. Inverno brasileiro, mas então só coisa linda, né? Coisa linda na manhã, né? Existe previsão de chuva pro final de semana aí, pra quem sabe final da tarde hoje? Existe, mas não dá pra acreditar, porque o sol tá muito bonito, né? Tá muito bonito aí na manhã desta sexta-feira, e é bom estar com você, é bom ter você comigo aqui na TRFM de Pitanga, Paraná, nesta manhã gostosa desta sexta-feira, temperatura agradável, 14 graus aqui na nossa TRFM, nesta manhã de sexta-feira. Sejam todos bem-vindos, meus amigos, minhas amigas, você que me faz companhia todas as manhãs aqui na nossa TRFM. Pode se ligar, pode compartilhar pelo nosso aplicativo, pelo site, pelo Facebook, através aí das redes sociais, da forma que você puder ouvir aí no computador, no tablet, no teu celular, aonde você estiver conectado com a nossa TFM, o nosso carinho especial, sejam todos bem-vindos. Beleza? Sexta-feira tá aí, tamo junto, né? E vai rolar muita coisa boa por aqui, muita música boa pra você aqui na nossa TFM, como sempre. E você pode participar também comigo no WhatsApp 42998540097. Manda teu recado pra cá, manda teu bom dia, tamo junto aí, sexta-feira chegou. Bom dia, gente!

0: Linda canção, sucesso pra você aqui na nossa manhã, da nossa TRFM, nesta sexta-feira, você curtindo comigo aqui na nossa TRFM, só as melhores. Douglas e Vinícius, põe na balança, Guilherme Santiago, Rio Negro e Solimões, história de pescador, 8 para as 9.
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9: Aquele abraço.
0: Aquele abraço, bom dia. Faltam só 5 minutos, né? 5 minutos para as 9 horas da manhã, 5 para as 9. Alô, bom dia. Bom dia para você que está ligado com a gente aí, já se ligando, curtindo aqui a nossa TRFM. Obrigado aí pela audiência, pelo carinho da sua companhia nesta manhã de sexta-feira. Lindona aqui na nossa região, né? Maravilha. Olá, bom dia, quero mandar um bom dia pra Ana. Ô Ana, como é que tá o Pontal do Paraná, tudo bem? Um ótimo final de semana pra você também, né? Que bom, já tá curtindo o programa aí, já tá ligado comigo? Tá juntinho aí, como sempre, né? Como sempre, com o Vitor Filho aqui na nossa Terra FM. Eu quero também agradecer a audiência. Lima, bom dia, tudo bem com você? Tudo bem? Isto, o Iago também, né, tá ligado comigo aí, a Mariazinha, a Rosana, a Elisângela, a Claudete, o Gustavo, alô Piazada Bittencourt, bom dia pra você da Bittencourt, pré-moldados e pré-fabricados agora em Pitanga, na Marginal, pertinho do Café Romaria, entra em contato lá, né, tá com um projeto pra ser executado, vai lá que eles vão executar, quer? Não tem projeto? 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Gustavo, abraço pra você, pra toda a equipe da Bittencourt, aquele Pitanga pra região toda. Alô galera aí de Santa Maria, alô Gabis, bom dia pra você, alô Sirlei, tudo bem? Daniel, Tito, o João Paulo, hein? Alô Maiara, bom dia pra vocês, obrigado gente pelo carinho da audiência na manhã. E eu quero mandar essa próxima música aqui pro meu amigo, o Firmino, alô Francisco Firmino, popular peripano, rapaz, escutando ele em Ivaí Porã. E ele é fãzão, rapaz, é muito fã, né? Muito fã do João Mineiro e Marciano. Tá rolando, 3 para 9.

0: Alô, Firmino! Ei, vai por ano, tá ouvindo a gente, moral, hein? Que moral, hein? Você pediu uma, curtiu duas, né? Uma com os originais, João Mineiro e Marciano, no mesmo lugar. E a outra aqui, uma regravação, ficou linda, né? Linda aqui com o João Paulo Cristiano, com a participação do Paraná, Amor Clandestino, também, né? Do João Mineiro e Marciano, aqui nessa interpretação maravilhosa. São 9h04, intervalo, voltamos já já.
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Na facilidade, facinho, facinho pra você ouvir o Vitinho, né? Na palma da tua mão aí. Alô, alô, bom dia, né? Bom dia aqui pra galera que tá se ligando comigo aqui na nossa TFM. Alô, bom dia, Adriana, como é que tá você? Tudo bem? Alô, Ivanês, Santa Maria do Oeste, alô, Augusto. Abraço, bom dia pra você, o Josélio. Pode ler, Lourenço. Alô, meu amigo Moela. Quanto tempo, Moela? Tava apurado, ó, serviçado, rapaz? É, eu achei que tinha nos abandonado, mas tá escutando o Vitinho. Bom dia pra você, bom trabalho. Que azar, trabalho na duplicação da BR-466. Bom dia. Alô, bom dia também pro Sidmar, né, Sidmar? Tudo bem com você? Obrigado aí pela companhia aqui na nossa Terra FM, na nossa programação aqui. O Sidmar, alô Sidmar, bom dia pra você. O Wagner, o Ezequiel também. Alô, Kiel. Alô, Thay. Um abraço pra Thay e pra Luana. Ligada aqui na nossa Terra FM também. Olha, eu quero saber como é que tá. Ah, teve jogo ontem. Ontem teve jogo ontem. Não pela Copa do Mundo, mas pelo Campeonato Brasileiro que voltou, né? Rapaz, você veja bem como é que é o negócio, né? Ontem o Santos jogou com o Botafogo lá no Rio de Janeiro. Botafogo 2-1 no Santos, finalzinho do jogo. O goleiro Santos fez uma daquela nhaca que eu vou te contar, né? E aí, pra variar, como sempre, nós chegamos no finalzinho do jogo e perdemos, né? Isto. Mas só quero falar pra você que o Santos estava invicto, há 40 dias, né? A média de 40 dias e nós não perdíamos o jogo, rapaz. Pelo Campeonato Brasileiro, né? Tá tudo parado por causa da Copa, né? Não tinha jogo, não tinha como perder, né? Mas passamos um período bom, velho. Passamos um período bom sem perder, né? É, só pra você ter ideia. É um período longo, né? Um longo período aí de invencibilidade da equipe santista. 40 dias, né? Rapaz, oh, mas ontem não deu certo, né? Ontem não deu bom, deu ruim, né? Deu ruim pro Santos, 2-1 pro Botafogo. E o Vitória também venceu o Vascão, né? O Vasco é outro também, que tava sem perder uns par de dias aí. Agora começou de volta, né? Voltou a rotina. 1-0 pra Vitória em cima do Vasco, na Gama. Ei, meu Deus do céu, rapaz. Tava tão bom quanto a sua Copa, né? Agora voltou o Campeonato Brasileiro. Aí volta o sofrimento. Ai, ai, ai. Ei, verdade. Ô, Moelo, o Flamengo joga hoje? Vai jogar esse final de semana? Como é que tá aí? Ele é flamenguista, né? Tá me escutando aí. Obrigado pela audiência. E como é que tá aí, ó? Né? Deixa eu ver aqui onde é que ele tá ouvindo o programa do Vitinho nessa manhã. Nesta manhã, qual é o trecho? Qual é o trecho? Me informa o trecho aí, Moelo. Onde é que tu tá? É, ligado, onde é que tu tá ouvindo aí a nossa Terra FM? Bom dia, Vitinho. Eu estou aqui no Sítio Boaventura, sintonizado aí pra nós. Mas, rapaz, é o Búfalo do Marajó. Ah, que tal isso, rapaz? Pediu essa música aqui? É boa? É boa, Moela? Então, se é boa, daqui a pouco eu vou tocar. Fica tranquilo aí, tá? Fica gelo aí. Porque agora eu quero atender o pedido aqui, sabe de quem? Sabe de quem quer atender aqui? Pedido da Bia. Alô, Bia. Bom dia pra você, Bia. A Bia, ela é motorista da Cuamo, né? Motorista daquele caminhãozão da Cuamo. A bicha é bruta, né? E a Bia tá escutando o programa, tá dando carona pra gente aí. E pediu aqui, como sempre, né? Ela pede, muito fã do Peão do Valo, Valentim. Essa Bia. Ô Bia, obrigado a você pela carona de todos os dias, de todas as manhãs. Aumenta o som aí, viu? Aumenta o som aí no somzão do caminhãozão do bruto aí, tá? 9 e 11.

0: Luana Prado, acorrentado em você. E atendendo o pedido da Bia, né? Bia, valeu, foi pra você aí, o peão do Vale e Valentim aqui na nossa Terra FM, né? Se é pra chorar por você, o que acontece? Aí nós chora, né? Aí nós chora. Olha a hora, 9h17, intervalo. Eu volto já já trazendo pra você daqui a pouquinho também as previsões do horóscopo do dia dessa sexta-feira. Aguenta aí!
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6: Tô aí, sexta-feira, com você! Agora são 9 horas e 21 minutos, 9h21, na nossa Terra FM aqui de Pitanga, no centro do Paranazão. Ô, lugar! Bom dia, galera! Vamos trazer já as previsões do horóscopo pro dia aqui, mas antes quero mandar um abraço pro meu amigo Moela. O Moela que tá lá trabalhando, publicação da PR466, tá fazendo um trazendo pra gente um comunicado aqui, né? É, aviso de interdição na rodovia 466 hoje dia 17. Hoje, a partir das 2 horas da tarde, né? Das 14 às 17 horas. Se você tem que ir pra Guarapuava, tem que ir pro Turvo, ou Ventura, então preste atenção, né? Das 14 às 17 horas, paralisação na rodovia para aquela detonação sobre fogo, dinamite controlado. Detonação, explosão com aquela. Fazer voar pedra pra terminar. Mais bonito é o PAC, né? Mandou um videozinho aqui, mano. Olha, não fosse um troço muito perigoso, dá vontade da gente ir lá só pra assistir o PAC, rapaz. Escutar o estouro, né? Aí sim. Ô, Buelo, um abraço pra você, amigão. Obrigado pela audiência. Então hoje, das 14 às 17 horas, interdição na BR-466. Achou ninguém? 9 horas e 22 minutos, 9h22. Vamos aqui, já vou atender o pedido. Ele pediu música aqui no programa também, mas antes, porém, vamos atender as previsões. 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
7: Agora as previsões para Áries, Touro e Gêmeos. Signo de Áries.
8: Nascidos entre 21 de março a 20 de abril.
9: Áries, a sexta mostra que a busca por bem-estar pode tomar conta da rotina com Lua e Vênus se encontrando. Só cuidado com a tendência de se emocionar demais diante dos desafios. Respira antes de agir, tá? No amor, demonstrar o que sente é o caminho certo. Nas amizades e estudos, paciência é a palavra.
7: Signo de Touro.
8: Nascidos entre 21 de abril a 21 de maio.
9: Touro, a sexta chega com leveza no jeito de se expressar e fortalecendo laços de amizade. Ótimo! Só cuidado para não gastar demais com os amigos. No amor, dedique atenção extra ao crush e mostre o que sente, mantendo o equilíbrio em caso de atritos. Nos estudos, atenção máxima para não se distrair.
7: Signo de Gêmeos.
8: Nascidos entre 22 de maio a 21 de junho.
9: Gêmeos. Ficar em casa pode ser o melhor rolê hoje. O envolvimento emocional deixa tudo mais aconchegante. Um desafio pode tirar da zona de segurança, mas nada que segure, tá? No amor, a coragem vem aí pra fortalecer o lance com o crush. Resolver os probleminhas do dia a dia também demonstra muito sobre você.
7: Já já voltamos com as previsões para Câncer, Leão e Virgem.
6: Tá certo! Daqui a pouco... Daqui a pouco tem mais. Mais previsões para você chegando aqui na nossa TFM. Você já conferiu aí as primeiras por aqui, tá bom? Beleza! 9 horas e 25 minutos. 9h25. Alô, Vanderlei de Araguá do Sul. Bom dia para você. Obrigado pela audiência, Vanderlei. Como é que tá por aí? Tudo bem? Um abraço para você, amigão. Isto. Aí, sintonizado com a gente também, já compartilhando aí a nossa TFM com todo mundo, com as suas redes sociais também. E eu mando um abraço aqui para Gi. Laine, alô, Robertinho. Como é que tá você, Robertinho da Gaita? Bom dia pra você, gaiteiro, velho. A Mayara, a Marilda Vieira tá me ouvindo aí. Meu Marilda, um abraço pra você, obrigado pela audiência. Nanda, alô, Raoni. Bruno, como é que tá você, Bruno Caires? Tudo bem? Valdir Penteado, o Pedro, né? Estão aí em sintonia com o Vitinho na manhã, aqui pela nossa TRTN também. A Marli Aurélio, a Luísa, estão curtindo na nossa sexta-feira, o Enquanto Marcado. Meu amigo Moela pediu aqui, nós vamos tocar. Ele pediu aqui o Búfalo do Marajó. Conhece a música? Não? Hã? Não conhece? Então vai conhecer. Vai conhecer agora, porque vamos pagar o pedido aqui com o Muriel Alves. Quem canta é o Muriel Alves, Búfalo do Marajó, pedido do meu amigo Moela aqui na nossa TRVM nessa sexta-feira. Simbora!

0: Léo e Rafael, filho do caseiro. E a pedido aqui do meu amigo Moela, você curtiu também o Búfalo do Marajó com Muriel na nossa Terra FM 932.
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0: Tá ligado, tá ouvindo a gente todo dia. Obrigado pela companhia. Hoje é sexta-feira, fim de semana. Tá aí, dia 17 do 7 de 2026. É a nossa TFM com você, ao vivo por aqui com o Vitinho. Vamos trazer mais previsões. 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Bom dia.
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9: Agora, as previsões para Câncer, Leão e Virgem. Signo de Câncer.
10: Nascidos entre 22 de junho a 22 de julho.
11: Câncer, o charme fica à flor da pele nessa sexta. Ótimo momento para criar laços com amigos e com o crush. Se aparecerem probleminhas, não entre em pânico. São mais comuns do que parece. A conexão entre Lua e Vênus convida a enfrentar os obstáculos junto com quem você curte. Na escola, algum estresse pode surgir, mas é superável.
9: Signo de Leão.
10: Nascidos entre 23 de julho a 22 de agosto.
11: Leão, Lua e Vênus apontam um dia cheio de versatilidade e criatividade para lidar com os dramas do dia a dia. Aproveita! Só cuidado para não entrar em um shopping surpresa com a turma, tá? No amor, uma postura segura ajuda a lidar com os desafios do crush e a crescer na relação.
9: Signo de Virgem.
10: Nascidos entre 23 de agosto a 22 de setembro.
11: Virgem, Lua e Vênus realçam o magnetismo hoje. Brilhe! Só fuja da vaidade em excesso na escola. Tem chance de dar errado. No amor, Lua e Vênus ajudam a entender o que vale a pena. Ao invés de pirar no futuro, curta o agora com o crush.
9: Já voltamos com as previsões para Libra, Escorpião e Sagitário.
0: Ok, daqui a pouco tem mais previsões do horóscopo do dia, oferecimento da Farma e Farma Popular Pitanga, Santa Maria do Oeste, Boaventura de São Roque, Guarapuava, Ariane do Vai. E agora também, né, tá chegando hoje aí, Emanuel Ribas, Farma e Farma Popular. 9 horas e 37 minutos, 9h37, vamos em frente que mandando música. O Vanderlei lá de Jaraguá, Vanderlei, tá oferecendo pro Daniel Vaz. O Daniel lá do BNH, Nossa Era Glória, aniversário dele hoje. Rapaz, ô Daniel, parabéns pra você, tá? Parabéns, muitos anos de vida, tudo de bom. E, sabe como é que é, né? É, vai fazer um bolinho, hein? Manda um pedacinho de bolo pra nós aí. Aniversário dentro do dia, né? Daniel, parabéns pra você pelo seu aniversário. Receba o carinho do Vanderlei lá de Jaraguá do Sul. Alô, Bruno Caires, bom dia pra você também. Ah, o meu amigo Valdir Penteado, Pedro, a Luzia, a Marli estão aí curtindo o nosso programa também. Isso, vão atualizando por aqui, mais gente mandando um bom dia. Alô, Felipe, bom dia pro Felipe Marques. Alô, Cleomara, a Lucinei, a Cris, o Márcio tá ouvindo a gente. A Marli também, né? Já confirmou? Isso, confirmou a audiência aqui, Marli. Bom dia pra você, tá? Um abraço carinhoso aí. Obrigado pela sintonia. E simbora então, né? Porque aqui música boa não para, né? Música boa aqui não para. Alô, vai pro Daniel, aniversariante do dia. Tá escutando o Vitinho. E também vamos oferecendo aqui pro meu amigo Pantanil, o pessoal do Alta Colina, né? Que não deixa de escutar a gente também, sempre aqui pela nossa Terra FM. 9h38!

0: É bom demais, né? Bom demais, moda boa demais aqui na nossa Terra FM. Cristiano e Rafael, Conde Paulo e Paulino e o coração bloqueado. Maiden Marcelo, faz de conta que eu sou ele. 9h45.
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0: A número 1. 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Tá tudo bem, tudo certo por aí? Olha, 16 graus em Pitanga, temperatura vai subir. 16 graus, sol, sexta-feira, fim de semana, tá aí,
7: gente. Eu tentei uma noite.
0: E vai torcer pra aquele final aí da Copa do Mundo. Argentina ou Espanha? Por a espanhola ou pra raça argentina? Ou Messi e tudo mais da companhia limitada? Já decidiu aí? Fazer o quê? Temos que escolher uma das duas aí, pelo menos pra secar, né? Secar ou torcer, porque vamos secar a Argentina, torcer pra Espanha. Vai ser uma parada dura, né? A Espanha com um toque de bola fenomenal, né? Um domínio, um toque de bola. E a Argentina, na raça, naquela dependência do Messi, mas o Messi resolve mesmo, né? Jogou no pé do cara, sabe o que faz com a bola. Então vai dar um jogão de bola aí. Domingo, final da Copa do Mundo. Top 49. Bom dia pra Cris, a Lucélia, Cleomar, Felipe Marques. Estão aí curtindo o nosso programa. Valeu! Bom dia pra vocês. E ainda quem mais confirma a audiência na manhã? Alô, Leander. O Anderson Miranda, o pessoal do Catu Poranga, abraço pra vocês, alô Pino Teres, alô Fabiano Antes, bom dia pra você. O Felipe Marques, Aquileu Mara, valeu mais uma vez pela audiência de vocês. Vamos trazer mais previsões? 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
9: Agora, as previsões para Libra, Escorpião e Sagitário. signo de Libra.
10: Nascidos entre 23 de setembro a 23 de outubro.
11: Libra, a sexta pode ser cheia de emoções com Lua e Vênus em movimento. Tente não se deixar levar pelo drama e analise as situações com objetividade. No amor, leveza e confiança são a pedida. Junto com o crush, pequenos estresses da rotina se resolvem. Valorize os sentimentos.
9: Signo de Escorpião.
10: Nascidos entre 24 de outubro a 22 de novembro.
11: Escorpião, a sexta é dia de união com os amigos. O movimento planetário deixa você mais acolhedor e generoso. Só preserve a intimidade com quem não faz parte do círculo de confiança, tá? No amor, é uma boa hora pra mudar a forma de lidar com as DRs e fortalecer o romance. Nos estudos, foco na autonomia.
9: Signo de Sagitário.
10: Nascidos entre 23 de novembro a 22 de dezembro.
11: Sagitário, hoje é dia de curtir os estudos. Lua e Vênus apoiam a reconexão com o prazer de aprender. Fique ligado, pois conflitos podem agitar o clima da sala. No amor, jogue-se sem medo, mas com respeito e cuidado. Aquele projeto com os amigos fica mais forte com sensatez.
9: Já voltamos com as previsões para Capricórnio, Aquário e Peixes.
0: Olha só, são 9 horas e 51 minutos, 9h51, daqui a pouco tem mais previsões do horóscopo do dia. Quero mandar um abraço pessoal aí do Hospital São Vicente Paulo, Laércio, amigo, obrigado aí, amigão, pela audiência, o Laércio, toda a equipe aí do Hospital São Vicente Paulo, né, onde nós estamos de volta aí com mais um ponto de TV de divulgação das mídias indoor. Se você quer divulgar com a gente aqui na nossa TFM ou nas TVs de propaganda cidade na mídia indoor, fala com o Vitor Filho, fala comigo aí, ó. Fala comigo, bebê. 99965-2268. 99965-2268. Um abraço, pessoal do Turvo. Vai ter uma feira gastronômica no Turvo, rapaz. Só de falar, já água na boca, porque olha o que tem de coisa legal, o que tem de coisa boa nessa feira gastronômica que vai acontecer no Turvo. Sucesso para vocês. Um abraço para a moçada aí do Turvo, que estão ligados com a gente também aqui todas as manhãs, 9 para as 10.

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0: Aí o sucesso pra você, música bonita, né? Jean Giovanni, quem ama, confia. Edson Hudson, Gustavo Lima, Sacanagem Pura, 9h58. Intervalo. A gente volta. Ah, não, intervalo não, agora vamos já direto? Diretão assim, né? Diretão assim. Então tá bom. Vamos lá pra mais previsões. As últimas, né? As últimas previsões do horóscopo do dia pra você que tá ligado comigo aqui na nossa FM nesta sexta-feira. Se liga aí.
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2: Agora, as previsões para Capricórnio, Aquário e Peixes. Signo de Capricórnio.
3: Nascidos entre 22 de dezembro a 20 de janeiro.
4: Capricórnio, o céu aponta um momento de calmaria interior e postura mais compreensiva. Relaxe um pouco e não se estresse tanto com a rotina escolar, ok? No amor, Lua e Vênus sugerem investir na relação de forma segura, pensando no futuro. Nas amizades, construa laços sólidos.
2: Signo de Aquários.
3: Nascidos entre 21 de janeiro a 20 de fevereiro.
4: Aquário, um pico de prazer em estar sozinho ou em pequenos grupos pode aparecer hoje. Curta quem você gosta e a si mesmo. Busque relações verdadeiras e cuidado com o exagero nas redes sociais. No amor, é hora de arrumar a casa dos sentimentos e aumentar a importância de estar junto do crush.
2: Signo de Peixes.
3: Nascidos entre 21 de fevereiro a 20 de março.
4: Peixes, a convivência harmoniosa com quem você gosta dá o tom do dia. Pense em formas de reduzir o estresse em casa, diante dos desafios planetários. No amor, Lua e Vênus guiam você a manter a calma e o bom humor diante de contratempos afetivos.
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0: Horóscopo do dia foi-te embora. Volta na segunda-feira com mais previsões para você aqui pela nossa TRFM. Lembrando que hoje é sexta-feira, né? Hoje é sexta-feira, tá aí todo mundo ligado aqui na nossa TRFM. Obrigado pela sua companhia. Tamo junto aí, ó. São 10 horas da manhã. 10 horas da manhã, tá chegando o final do programa também. Mas antes eu quero lembrar para você aqui, ó. 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
5: Vem conversa pra eu volto pra você.
0: Bom dia, Vitinho, bom dia. Bom dia aqui, vai para o pessoal que tá... Ah, sim, antes do bom dia aqui da galera aqui, deixa eu mandar um recado importante também aqui, ó. Importante e interessante. 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Bom final de semana para vocês, bom trabalho.
6: Pra ver se
0: sexta-feira.

sem volta. Tá pensando o quê? Olá, bom dia, Matilde Pupila. Bom dia pra você, querido meu amigo Vitor Filho, tudo bem? Aí, pedindo a música aqui do ABBA, Andante, Andante. Essa eu vou ficar te devendo. Tá no finalzinho aqui do programa já, tá bom, Matilde? Mais um abraço, obrigado pelo carinho. Tá lá, Manoel Ribas, escutando o Vitinho. E vamos lá, meu rei. Falando meu rei, eu lembrei aqui do meu amigo Moela, que tá escutando o programa, e também do meu amigo Sassá. Alô, Sassá. Alô, Inês, Sassá Uniformes, bom dia pra vocês. Alô, Lúcio, que bom dia. Tá aí na viagem, vem turismo, escutando a nossa TRPM. Ainda o meu amigo Chico da Banca, ligado aqui na nossa TRPM. Juliano Alves também, bom dia pra Natália. Alô, Natália, como é que está você, Natália? Vai estar domingo aqui com o Devair? Vai? Então tá, um abraço. O meu amigo... Alô, minha amiga Ana. Alô, Ana. Ana Fonseca, Minas Gerais. Mandamos parabéns também aqui pro Daniel Vaz, que está de aniversário hoje. O Luizinho, lá de Foz do Jordão, tá ligado também. A Maria José, de São José dos Campos. Bom dia. Bom dia pra vocês aí. Bom dia, Reginaldo, Curitiba. Quanta gente, né? Quanta gente ligada aqui com o programa do Tim. Vamos pra fechar agora. Pra fechar a cacheta, né? O Vilmar, a Pátia, a Valéria, o Edgar também. Manda bom dia pra todo mundo que se liga com a gente. Alô, Michael. Alô, Kelly. Abraço pra todo mundo. Bora. Vambora. Volto na segunda-feira. Segunda-feira eu vou estar com vocês de volta a partir das 8h30 da manhã, aqui no encontro marcado. Hoje à tarde pra fechar semana. Vamos estar junto? Então tá, vamos combinar aqui. Fechando a semana, à tarde, a partir das 5h30 da tarde, no Batidão da Nossa Terra, com você no melhor da música sertaneja e gaúchesca, sempre aqui no seu final de tarde. E para encerrar o nosso programa dessa sexta-feira, agradecendo a Deus, agradecendo a você pela companhia de mais uma semana, e que você tenha um final de semana maravilhoso. Fechando assim, ó. É o Ginigeno, gente. Cavaco voou! Valeu, um abraço, fim de semana maravilhoso para todo mundo, tchau! Fui!

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4: 10 horas
5: e 23 minutos.

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2: 10 horas e 31 minutos.

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5: Dez horas e 38 minutos.

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5: Dez horas e 53 minutos.

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2: 11 horas
3: e 8 minutos.

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1: 11 horas e 17 minutos.

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5: 11 horas e 24 minutos.

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3: 11 horas e 39 minutos.
4: 11 horas e 39 minutos.

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3: 11 horas
4: e 53 minutos.

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7: 12 horas e 15 minutos.

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0: Obrigado, gente.
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1: 12 horas e 21 minutos.

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5: Doze horas e 28 minutos.

0: Valeu, Jadson e Jadson.
1: Valeu demais, Guilherme Benuto.
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3: Como assim, ó?
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5: Doze horas e 43 minutos.
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0: Muito obrigado.
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3: 12 horas e 46 minutos.

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6: 12 horas e 56 minutos.

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2: 13 horas e 2 minutos.

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5: 13 horas e 12 minutos.

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4: 13 horas e 26 minutos.

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1: Aqui tá chovendo novidade em Brasília, viu?

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2: 13 horas e 32 minutos.
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2: 13 horas e 41 minutos.

0: Quem gostou, bota a mão pra cima e faz barulho aí. Obrigado.
1: Valeu, Dendelzinho.
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2: 14 horas e 1 minuto.

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1: Edson Hudson, conta a história, Luan.
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2: 14 horas e 9 minutos.

0: Valeu, Gramati!
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4: 14 horas e 15 minutos.
5: É Santo Fole pra ouvir na zona.

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6: 14 horas e 24 minutos.

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4: Quatorze horas e 36 minutos.

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2: Quatorze horas e 42 minutos.

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7: Quatorze horas e 50 minutos.

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2: 14 horas e 56 minutos.

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6: 15 horas e 6 minutos.

0: 15 horas e 12 minutos.
1: 1, 2, 3, 4. Essa aqui tinha muita gente esperando. Isso é Ricardo e Thiago, Kleber e Cauã.
2: Esse feat maravilhoso.
1: Ah, moleque!
3: Feat do ano, hein?
1: Vai, Thiaguinho.
4: É o terceiro fim de semana seguido que você fala que não pode, que não dá, que tá mal, tá doente. 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Faz-me.

0: mesinha assim, ó, boteco mesmo, que esse copinho americano.
1: Só as cabeceiras.
0: Cê tá precisando é tirar o pé de casa, dá umas vagabundeadas.
1: Bora, fi, vamos.
0: Só quem gostou faz barulho pra nós, ah.
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3: 15 horas e 20 minutos.
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0: Rapaz!
1: Que honra!
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2: 15 horas e 27 minutos.

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5: 15 horas e 38 minutos.

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3: 15 horas e 44 minutos.

0: Mas o que que é isso, gente? Uma salva de palmas.
1: Obrigado.
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2: 15 horas e 58 minutos.
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2: 15 horas e 59 minutos.

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4: 16 horas e 13 minutos.

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2: 16 horas e 18 minutos.

0: Valeu, Luiz. Grande Luiz.
1: Meu ídolo.
2: Que momento, fala sério.

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3: 16 horas e 26 minutos.

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2: Dezesseis horas e 32 minutos.
3: PHJV, Júlia e Rafaela.
4: Junta nós de novo.

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2: 16 horas e 45 minutos.

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2: 16 horas e 51 minutos.

0: que será que o Ludovico viu na Marília Mendonça?
1: Amor, tudo, tudo. Minha linda.
0: Valeu, querido.
1: Minha amiga, parceira de sempre.
0: Tamo junto, tá ficando lindo, viu?
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3: 16:59.
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2: 17 horas e 5 minutos.

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2: 17 horas e 12 minutos.

0: assim, viu?
1: Só no vagabundo do mundo.
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1: 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Conta a história, Luan.
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3: 17 horas e 31 minutos.

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4: 17 horas e 37 minutos.

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2: 17 horas e 44 minutos.

0: eu gasto. Eu gasto com gosto.
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0: Um milhão, né?
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4: 17 horas e 50 minutos.
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0: 18 horas e 8 minutos.
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4: 18 horas e 16 minutos.

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4: É aqui na Nossa Terra FM o Batidão da Nossa Terra com o Vitinho, Vitor Filho na área. Olá, tudo bem com você? Muito boa noite. Ótima sexta-feira, como é que tá aí teu final de sexta-feira, final de semana, tudo bem, numa boa? Legal aí, um abraço pra você, obrigado pela audiência e nós estamos aqui ao vivo no Batidão da Nossa Terra. Tudo bem, atrasou um pouquinho, mas chegamos, né? Chegamos aí e estamos aqui para encerrar a semana, para fechar a semana com você, aqui no melhor da música sertaneja e da boa música gaúcha, no nosso batidão, né? Nosso encontro da sexta-feira, mas no batidão da nossa terra, aqui, com certeza, na sua melhor programação. Obrigado pela sintonia, um abraço a todos vocês, meus amigos, minhas amigas, parceiros, anunciantes, Vitinho, aqui da nossa TRFM também. E assim você pode participar comigo, 998-54-0097 998-54-0097 WhatsApp aqui da nossa TRFM, pra você mandar teu recado, pra pedir a tua música nessa sexta-feira junto com a gente, que fazer a melhor programação. Sejam bem-vindos!

0: Mas barbaridade, rapaz, essa baguala e meia, né, pra começar aqui a programação do Vitinho. No nosso batidão da nossa terra, tá aí o Fábio Quaraí, faz floreio e simbodoca. E vem junto comigo aqui na nossa terra FM, são 6h29.
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5: 18 horas e 23 minutos.

7 de julho. Agora são 6 horas e 33 minutos, 6h33 aqui na nossa Terra FM. 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Tudo bem, vamos lá. Abraço pro povo. Povão que tá ligado comigo aí na nossa Terra FM. E alô, Pedro Teles. Boa noite pra você, Pedro. Um abraço também pro Edgar Verde. Nossa, que abraço pra vocês aí, Ana. O Eduardo, Parque São Basílio, Ezequiel. Alô, Kiel. Um abraço pra você. Alô, Pedro Henrique. Alô, Maria Chafrão. Também o Igor, João Gomes e a Isabel. Pessoal de Iretama, na sintonia aqui da nossa Terra FM, escutando o programa do Vitinho aqui no batidão da nossa terra. Que maravilha. Obrigado aí pela companhia, gente. São 6h35.

0: É só os melhores aqui no Batidão da Nossa Terra, tá aí Chico Rei Paraná, de corpo, corpo e alma, Mato Grosso e Matias, dona de mim, 6h42, aquele intervalo rápido, mas é rapidinho, né? Rapidinho, voltamos já já.
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são 6 horas e 45 minutos, 18h45. Boa noite pra você que tá aí ouvindo a gente de qualquer lugar do Brasil e do mundo, meu Deus, que tá sintonizado através da internet aí, né? Quero mandar um abraço pro pessoal de Minas Gerais. Alô, Minas Gerais, alô, Isabel Fonseca. Ô, Isabel, vai. Boa noite, Isabel. Como é que tá Minas Gerais? Tudo bem por aí? Muito frio também, muito frio também. Aqui Pitanga tá susto, né? Por enquanto tá 18, né? 18 graus neste momento. 18 graus. Tranquilo aí, né? Que boa, né? Que boa. Eu quero agradecer a audiência do meu amigo João Gomes. Alô, pendrive, como é que tá, mano? Alô, João Gomes, um abraço pra ti, guri. Tá escutando o Vitinho aí? No nosso aplicativo na internet, obrigado pela audiência, né? Grande amigo. É, tá de boa agora, aposentado, bicho, é, né? Tá aí escutando o Vitinho, vem de boa. Com a família toda, um abraço. Alô, Gabi, pra ti também o nosso carinho, obrigado pela sintonia. O meu amigo Jurandir lá da Farma e Farma. Alô, Mário, um abraço pra você, pra todo mundo e da tema. Alô, Maria Maiara Pereira, obrigado pela audiência. Sueli também, Ana Paula, o Leandro, a Tati, o Eduardo de Guarapuava, Crislaine, estão aí em sintonia com o programa do Betinho. Alô, Kiel, aquele abraço pra você também. O Valtinei Lourenço Devan, o Adilcio Gaiteiro, tá ligado com o programa do Betinho aqui. Um abraço pra você, meu amigo. Alô, Júlio, como é que tá aí? Tudo bem? Júlio lá da Câmara de Vereadores. A Maria Chafrão, o Pedro Henrique. Isto. Olha quanta gente curtindo aqui o programa, né? Obrigado pela companhia de todos os dias na nossa terra FM. Com certeza, a sua, a minha, a nossa. Melhor programação pra você. Vamos que vamos. Alô, Matildo, Pupilo. Alô, Matildo, quer devendo música hoje pra você hoje? Você não falou nada? Eu vou dar uma olhadinha daqui a pouco. Daqui a pouco eu vou dar uma olhada aqui no pedido aqui que tá já esperando por aqui no WhatsApp. Né? Já vamos mandar mais um pra você aí, tá bom? Mas olha, arrela as cadeiras, ajeita aí, porque agora vem mais uma, são 6h47.

0: Mas barbaridade, rapaziada, não se preocupe, sexta-feira, segunda-feira eu vou pensar nisso, né? Nem que eu volto o cheque, fim de semana nem pensar nisso, segunda-feira vamos lá ver com o jeito do banco, o que que deu, né? O que que deu? Nem que eu volto o cheque, tá aí o grupo Cordiona Fandangueira e também o Paulo Sérgio Cruz da participação e aqui também você conferiu os mateadores e a Morena, alô Morena de Santana com os mateadores aqui na nossa TRPM. 6:57 da noite, intervalo rápido, voltamos já.
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1: É por isso que você sabe que a melhor programação está por aqui para você, no Batidão da Nossa Terra, essa sexta-feira. 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Alô, meu amigo William, alô, pessoal do Café Vó Maria. 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Quero mandar um abraço também aos meus amigos que estão acompanhando o programa em São José dos Campos, São Paulo. Alô, alô, Fatinha. Alô, Fatinha, como é que tá? Já chegaram para aí o povo? É. A dona Laura, vou te contar, pô. A dona Laura tá boa pra viajar, já tá lá. Já tá lá. Ô, oh, barbaridade. É, ela vai dizer. É, já tá lá. Já tá lá em São José dos Campos, na casa dos parentes. Paulinho, Paulinho, como é que tá, Paulinho? Se recuperando bem, hein, Paulinho? Deus abençoe. Recuperação plena e total pra você, tá? Tem problema de saúde aí, mas vai dar tudo certo, né? Tenha fé que vai dar tudo certo. Já tá se recuperando, né? Um abraço pra você. Obrigado aí. É, por você estar ligado com a gente, o Ezequiel, né? Família toda aí também. Quero mandar um abraço pro Matilde, pro Pilo, que tá me ouvindo, a Rosângela Domingos. Boa noite, Vitor, tudo bem? Pessoal, fim de semana pra você. Pra você, pra Matilde também. Obrigado pelo carinho aí com a gente aqui na nossa TRFM, tá? O meu amigo enfermeiro Valdomiro, boa noite pra você também. Obrigado aí pela companhia, pela escuta. Tamo junto. Vamos que vamos. Daqui a pouco mais pedidos. São 6 horas 58 minutos, quase na reta final já aqui, né? Faltando dois. Só dois. 2 minutos para as 7 da noite.

0: Aí o Gino Januga, Rei Bebê, também aqui na nossa TFM, João Bosco e Vinícius com César e Paulinho, você é tudo que pedi pra Deus, 7 e 4.
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0: Anotado aí, então coloca em ação o teu celular para mandar um WhatsApp aqui pro Vitinho agora, né? Agora, nesse momento, você não vai dar tempo, viu? Faça igual o Mário Sabão já mandou um alô. Fala, Mário, vamos lá, Mário, que acaba o programa também, hein, Mário? Diga lá, boa noite, Mário.
7: Boa noite, Vitor Filho. Estamos firmando a audiência por aqui.
0: Aí sim, valeu. Obrigado. Confirmando a audiência, meu amigo Mário Sabão. Rapidinho, né? Finalzinho aqui, mas tá confirmando, tá ligado comigo aí. E vai também um abraço para Gabri. Alô, Fabiola, Matheus Henrique. E deixa eu ver quem mais que tá escutando o bichinho aí. O pessoal lá do Mato Rico. Maria Helena, Anderson Teodoro. Alô, Bueno. Também a Valéria Barbosa, o Wagner Cris. Gustavo aí da Bittencourt, pré-moldados, pré-fabricados, curtindo o programa também. A Luzia, a Ediane, a Jaqueline. Abraço para Antônia também, né? O pessoal das Manoel Ribas. Alô, Mariazinha, João, alô, Jéssica. Alô, Marilda Hack, tudo bem com você? A Cauane, a Cilei também. Alô, Jéssica, Claudinei, o Diogo José. Está aí confirmando a audiência. E além da Isa, lá de a Isa Boico, lá de Iretama. Maria Isabel Oliveira e a Beatriz. Ligada aqui na nossa TFM. No melhor da música sertaneja, da boa música gaúcha. Vai pro meu amigo Faixa Campeira também. Segura-te!

0: Esse é o Paulo de Souza e a maneira do Boca Seca na nossa TRFM, no batidão da nossa terra. Agora são 7:11, 7:11, aqui o intervalo é rápido. Voltamos já já, aguenta aí, 7:11, gente, 7:11, aquele intervalo rapidinho. Deixa eu ver onde é que parou aqui o nosso comercial, né, para não perder nada por aqui e destacar tudo para você, nossos parceiros aqui da nossa terra FM 712.
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0: Sete horas 16 minutos, são 7h16, está chegando a hora aqui de ir embora, né? Estamos finalizando já o programa desta sexta-feira. Desta sexta-feira, agradeço muito a audiência de todos vocês aí, que se ligaram por pouco tempo, mais tempo, importa que vocês lembram da gente aí, né? Um abraço aqui para agradecer também a audiência da Ilma, né? A Ilma, alô Ilma, boa noite para você, para a Nayara, o Tito, a Alô Gouveia, Pâmela Miranda, a Fran, o Diogo José também, obrigado aí pela audiência aqui na nossa TFM. E aproveitando, mandar um abraço também para o Reinaldo da Santa Maria, Luiz Carlos, e ainda a Alô Inês, pessoal da Sassá, uniformes aqui de Tanga, ela, meu amigo Sassá, sempre tão ligadinho, ótimo final de semana para vocês aí. Meu amigo Celso Padeiro, alô Santa Catarina, meu amigo Norley também que tá na escuta do programa, alô Felipe, alô Pamilo Miranda, eu falei pra você, tá, né? Felipe Petrache também, o Flávio Lima, está aí, com certeza, ligado aqui na nossa TFM. Muito obrigado a você, parceiro, anunciante da nossa TFM, que sempre está junto com a gente por aqui, e aos nossos ouvintes, que também não deixa a gente sozinho aqui nunca, né? Sempre estão ligadinhos e curtindo a nossa TFM. Um final de semana maravilhoso, espetacular para todo mundo. Eu volto na segunda-feira, às 8h30 da manhã, no Encontro Marcado. Tá certo? Então fica assim. Daqui a pouco o Antônio Ricardo está chegando também por aqui para você ficar na programação ao vivo da nossa Terra FM. 7 horas 18 minutos, a última dessa sexta-feira. Deixando assim, ó. 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
5: 19:29.
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5: 19:30.
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Olha, muito bem, estamos de volta no programa Coração Sertanejo da nossa Terra FM, juntinho com você até as 9 da noite. Olha a hora, meu povo, agora 19 horas mais 48 minutos, por aqui o Antônio Ricardo. Onde quer que você esteja sintonizado, onde quer que você esteja ouvindo a programação da nossa Terra FM, estamos juntinho com você, aonde você pode compartilhar também o link da nossa Terra FM. Você pode ouvir também através do aplicativo, através do Facebook e também através do Google. Então procura aí, compartilha aí com seus amigos, com seus grupos aí de famílias, né? É, para que mais pessoas possam estar junto, acompanhando aí. E não deixe de você pedir o teu modão também e participar aqui da nossa Terra FM, onde você vai estar concorrendo a prêmios. E hoje é dia de sorteio do sabão do meu amigo Mário. Alô, Mário Sabão, hoje é sorteio aí do Mário. Quero agradecer nossos parceiros, nossos colaboradores, as empresas que patrocinam o programa Coração Sertanejo. Muito obrigado e a todos os nossos colaboradores. Lembrando você que está na sintonia, ouvindo a programação da nossa Terra FM. Agora nós estamos aí seguindo com as aberturas do programa Coração Sertanejo, sempre com os músicos aí que passaram pela nossa terra, nossa gente, aí do programa do Tião Vitor. E olha só, e agora estamos na pasta aí do Pantanal, melhor, deixa eu ver aqui, do Pantanal. Nós estávamos na pasta do Valdeci Costa, tá? Agora, Tião Vitor, Pantanal e Robertinho, tá? Então agora, aí você vai ouvir sempre na abertura do programa Coração Sertanejo com o Antônio Ricardo, na segunda, quarta e sexta-feira, abertura do programa com as músicas aí do Tião Vitor, Pantanal e Robertinho, tá certo? Forte abraço a todos nossos amigos, nossos ouvintes, você que sempre foi fã do Tião Vitor, você sempre gostou das músicas do Tião Vitor, sempre gostou das músicas do Pantanal, do Robertinho. Tião Vitor cantava na nossa Terra FM ao vivo, todo sabadão, na nossa terra, nossa gente. E agora então, nós vamos estar aí tocando pra você na abertura aí do programa Coração Sertanejo. E se você ainda tem saudade, você que ainda gostava de ouvir aí os programas, as músicas do Tião Vitor, você pode pedir, tá? Pode pedir, manda mensagem pro Dono Ricardo. Olha, quero ouvir uma música do Tião Vitor aí, tá? Aí nós vamos estar rodando o Tião Vitor, do Pantanal, do Tião Vitor, Robertinho. Vamos estar rodando pra vocês aqui na nossa Terra FM. Mas aí, então está aí pra você, deixar bem claro pra você que na segunda, na quarta e na sexta-feira, a abertura aí tá do programa com as músicas do Tião Vitor e também aí com o Pantanal e o Robertinho. Já começamos animado, tá? A música é A Despedida. É, nós já começamos aí com o Tião Vitor, Pantanal e Robertinho Acordeon, tá bom? Forte abraço a todos nossos amigos, nossos ouvintes que estão na sintonia do programa Coração Sertanejo com o Antônio Ricardo. Aí, levando sempre o melhor do sertanejo e o melhor do gauchão, onde quer que você esteja sintonizado, curtindo a programação da nossa Terra FM. Daqui a pouquinho tem a previsão do tempo pra você e também vamos estar falando as datas comemorativas pra você. Segue modão, vem chegando aí Igor e também Wallace. Quando você me largou, agora 19 horas mais 50 minutos.

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0: de volta, estamos de volta. Olha a hora, meu povo, agora 20 horas e 3 minutos. Programa Coração Sertanejo, aqui com Antônio Ricardo. Quero agradecer a todos os nossos amigos, nossos ouvintes que estão participando através do aplicativo do Facebook. E hoje tem aniversariante, hein? Olha aí, hoje tem aniversariante no grupo. Daqui a pouquinho eu quero atender aos aniversariantes, tá? Daqui a pouquinho, tá? Fica ligado aí, tá? É, hoje tem aí pessoas fazendo aninhos, né? Fazendo aniversário, mais uma... É, quando é mulher é uma rosa, né? Quando é homem é um cravo, né? Assim? Então tá aí. Daqui a pouquinho vão estar atendendo aí as mensagens. Seguindo por aqui com a programação da nossa Terra FM. 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Um abraço! Olha aí, vamos atender as mensagens. O pessoal está participando com o Antônio Ricardo através do aplicativo do Facebook também. Olha aí, o Lucas Daniel, boa noite, professor. Manda aí um abraço pro povão aqui do BNH, da Coamo, também para o meu pai Telinho, para minha mãe, a Maria Aparecida, para o meu irmão Jefferson Gustavo, né? E claro, pro Lucas Daniel, que hoje está fazendo aniversário. Lucas, muitos e muitos anos de vida, parabéns para você, que Deus te abençoe e te ilumine sempre, hein? Muita saúde para você, tá? Inclusive hoje também, Lucas, hoje também é aniversário aqui do meu afilhado, o Leonardo. Alô, Leonardo! O Leonardo também está fazendo aniversário hoje, então parabéns e a todos os aniversariantes do grupo que estão fazendo aniversário hoje, tá? Que Deus ilumine, abençoe e muitos, né? Saúde, claro, aí que os sonhos se realizam aí, né? Então tá aí, né? Que Deus abençoe cada um de vocês, tá bom, Lucas? Lucas, o Leonardo e a todos os aniversariantes aí do grupo, tá bom? E o Lucas Daniel mandou: tô fazendo 28 aninhos. Ei, saudade dos 28, Lucas, né? O Antônio Ricardo, em saudade dos 28, né? Tempo, já faz tempo que passou os 28, né? Então tá aí, parabéns, Lucas, pra você, tá? Deus abençoe, muitas saúde pra você, tá bom? Obrigado pela sintonia, obrigado pela audiência. Alô, Ivonete, ouvindo o Antônio Ricardo também, a Ivonete Taborda. Boa noite, Toninho. Mano, Adão, alô, Ivonete. Encontrou o Antônio Ricardo por aí hoje? Então tá aí, né? Que bom, né? Que bacana saber que está na sintonia, saber que está aí ouvindo a programação da nossa Terra FM. Alô, Ivonete, um abraço pra você e pra toda a família aí, tá bom? Oi, deixaram você usar o celular, hein, Ivonete? Oi, deixaram. Hoje ela fez um brinque lá, hoje deixaram ela usar o celular. Boa noite, manda aqui um modão aí pra nós aqui. Estamos aí tomando chimarrão, a hora dessa, tomando chimarrão. Eu não sou tomador de chimarrão, então não posso falar muito, né? Eu não sei qual que é o horário bom tomar chimarrão, né? Mas então daí, um abraço pessoal que estão lá tomando chimarrão, estão ligadinhos aí, sintonizados e ouvindo a programação da nossa Terra FM. Mandando um abraço aí também para as meninas da limpeza da escola. Eita! Alô, meninada da limpeza aí, tá? Um abraço. O pessoal aí, né? Ouvindo a programação da nossa Terra FM. Que bom saber que estão na sintonia. Um forte abraço, obrigado e pela audiência. Vamos lá, seguindo. Então, já que estamos de aniversário, então vamos mandar um feliz aniversário, hein, lá pro Lucas Daniel e também lá pro meu sobrinho afilhado, Leonardo, que está fazendo aí também mais um ano de vida. E que Deus abençoe cada um de vocês aí, tá? Muita prosperidades aí, né? Realizações, principalmente. Vamos curtir junto, modão, hein? E antes um pouquinho, vamos curtir também aí um feliz aniversário. Vamos curtir com o JM, só pra ver como é que fica, tá? Eu gosto muito de ouvir os parabéns aí com o JM. Solta aí!
1: Alô, gente! Essa música é pra você, aniversariante, com muito carinho pra você. Vamos lá! Todo mundo aí!

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1: Olha, muito bem, estamos de volta aqui na nossa Terra FM, programa Coração Sertanejo com Antônio Ricardo. Ótima noite, obrigado nossos ouvintes, estão na sintonia, curtindo a programação da nossa Terra FM. E o Lucas Daniel mandou uma mensagem aqui para o Antônio Ricardo, ele quer que eu fale, eu vou falar, né? Eu vou falar. É, eu morei, quer ver, ó? Eu morei onde é o prédio do Móveis São Sebastião, na Avenida Brasil. E eu lembro que o Lucas morou ali. Ali antigamente, quem morava ali era o... Não sei se era avô dele, se me fala a memória. Ele foi delegado na Pitanga há muitos anos. É o... Como é que é o nome? Lucas, me lembro o nome, acho que é avô teu, né? Ele morava ali, ele era... É, como é que é o nome do homem, rapaz? Eu conheci. E ele era meio massagista, meio... É, acabou que... Se entortava, se machucava, ele endireitava o rapaz, o caboclo, ele tinha um... Ele era isso que ele tinha uma mão lá, que quando ele pegava, não tinha pra louco não, sabe? Consertava o caboclo, tivesse com a coluna, né, minha torta lá, endireitava. Eu não lembro o nome dele, é Teles, porque o Telinho, eu acho que é o Teles, alguma coisa Teles, né? Eu não tô lembrado o nome dele, tá? O primeiro nome não tô lembrado, mas eu lembro que ele morou ali muitos anos ali mesmo, tá? Uma casona de madeira bem antiga ali, onde é hoje o Móveis São Sebastião. É, então tá aí, Lucas. E o Lucas hoje tá fazendo 28 aninhos. Daqui a pouco ele me conta o nome lá do... Acho que é o vô dele, o Zé... Não sei se não é Zé Teles, sei lá, uma coisa assim. Se eu tô enganado aqui, você me lembra. É a Pedro Teles, né? Ele mandou aqui agora, aqui, ó. Ah, muito bem. É verdade, Lucas, é o seu Pedro Teles, né? Seu Pedro Teles, verdade. Morou muitos anos ali, onde hoje é o Móveis São Sebastião. Tá certo? Seu Pedro Teles, muito bem. Obrigado, Lucas. Lembrei, o Lucas está lá ouvindo o Antônio Ricardo, já está respondendo aqui na ponta agulha. E nós vamos atender as mensagens, pessoal. Estão mandando mensagem para o Antônio Ricardo aqui na programação da nossa Terra FM. E você sabe que para você participar, para você que está ouvindo aqui a programação da nossa Terra FM, é muito facinho. Você manda sua mensagem. O telefone é 42998-540097. Você pode participar também através do Facebook. Também você pode participar também através do aplicativo, você pode baixar no teu celular, tá? Ou também, você vai lá no Google, digita lá Nossa Terra FM, primeiro link ali, você pode abrir, você já vai ouvir a programação da Nossa Terra FM. Vamos trazer as participações, nossos ouvintes que estão sintonizados na programação da Nossa Terra FM. E vamos começando com ele aqui, o Mário Sabão, tá lá na casa mandando mensagem, né, participando. Com certeza tá mexendo lá no quintal, que ele tem lá um... Ele fala assim, ó... Eu vou mexer com uns bichos pra dar uns negócios pra trás. E a primeira vez que ele falou, achei que ele ia mexer com as macumbas lá pra trás. É, eu vou mexer com uns negócios pra trás, mas não é os negócios lá, é. Ele mexe com um plantio de fumo, mas esse fumo não é. É o fumo que pode cortar, não é que ele tem uns fumos aí que é meio proibido. Mas vamos trazer o Mário Sabão para o seu boa noite na programação da nossa Terra FM. Alô, Mário Sabão!
2: Boa noite, Toninho Ricardo.
1: É esse Mário, esse Mário aqui.
2: Daqui a pouquinho vai chegar uma dupla aí. Um acordeonista e um pandeirista.
1: É mesmo?
3: Oi, Ricardo, tudo bem com você? Toque aí a música do Lucas, Destino, pra nós ouvir. Forte abraço, Antônio Ricardo, e tenha um abençoado final de semana.
1: Aê, Rosângela, daqui a pouquinho o Lucas Luco na programação da nossa Terra FM. Eu tô dando risada, agora aqui, ó. Porque ele tava ouvindo, eu. Olha onde é que tá o bonito aí, ó. Agora vou trazer ele para ele falar ao vivo aqui para vocês, tá? Ele tava ouvindo aqui, sabe? Mas eu tinha que atender a mensagem, que ele mandou mensagem lá na casa, né? Então eu agora tô provando que ele tá aí agora. Vamos trazer ele para ele falar bonito para vocês, hein? Mário Sabão, prega no grito agora, hein? Agora é para valer.
4: Boa noite, Toninho Ricardo. Boa noite, Devair, meu companheiro de música aqui, que tá aqui do meu lado aqui. É uma satisfação muito grande nós estarmos mais uma vez aqui nessa a rádio famosa aqui de Pitanga. E um abraço para o Vitor Filho, que é o diretor-geral aqui da rádio, né?
1: Isso.
4: Estamos aí para tocar umas duas ou três músicas aí, o Devair no acordeão e eu no pandeiro.
1: Mas vai cantar quantos hoje, Mário?
4: Cantar, nós não vamos cantar.
1: Mas, rapaz, nem eu te ajudando, não vai?
4: Eu só canto se você chamar um violeiro aí.
1: Ah, só chamar um violeiro?
4: É.
1: E se eu puxar viola, não vai?
4: Você não toca nada.
1: Ah, rapaz. Agora, viu? Agora é o seguinte, agora ele puxou briga aqui, né? Eu já vou tomar esse pandeiro dele aqui, quer ver se não toca alguma coisa. É, eu sou meu violento pandeiro, você sabe disso, né, Mário?
4: Você é bom.
1: Hã?
4: Você é bom.
1: É, eu sou bom?
4: Você é quase igual eu já.
1: Quase igual você no pandeiro?
4: Quase.
1: É, falta só um pouquinho pra ficar igual.
4: Só um pouquinho.
1: Mas então vou trazer o rapaz aí que tem um programa todos os domingos, das 10 horas da manhã às 11, que faz aquele barulhão no domingo aí. e está aqui ao vivo aqui. Ele é o homem da acordeon, tá? E ele vai tocar aí bonito pra você. Hoje eu não veio com o chapéuzinho verde, não veio com o chapéuzinho azul, não veio com o preto. Hoje veio com o chapéuzinho diferenciado e hoje. Hoje está com a boina que fala isso aí, não?
4: É boina.
1: Uhum. Vamos trazer ele. Boa noite, Deva.
0: Boa noite, Antônio Ricardo. Boa noite a todos os ouvintes da Rádio Nossa Terra FM. Vamos de música, Antônio Ricardo.
1: Muito bem, e ele chegou com vontade de tocar, com pressa e tocar, tá? Mas enquanto ele afina a acordeon, eu quero terminar os abraços, que nem tem mais ouvintes participando da programação da Nossa Terra FM.
0: Vai mandando abraço.
1: Inclusive, quem está ouvindo, Antônio Ricardo, que é Eduardo. O Lucas Daniel, inclusive, falou para fazer o sorteio hoje aqui do programa Coração Sertanejo. E aí, Eduardo já está de pé na patroa. Então, Lucas Daniel, vamos deixar aí para semana que vem, tá bom, Lucas? Semana que vem. Aí o Lucas Daniel vai fazer o sorteio. Combinado, Mário Sabão?
4: Combinado, isso mesmo, é verdade.
1: Pode ser, Mário?
4: Pode, tá 100%.
1: Hã?
4: Tá 100% aí o acordo.
1: É, então ele vai fazer que dia, Mário?
4: É, hoje é Eduarda e segunda-feira, né?
1: Dia do sorteio, sexta-feira.
4: Na sexta-feira próxima da outra semana é o nosso...
1: Lucas Daniel.
4: Lucas Daniel.
1: Aí, Lucas, tá vendo? Tá confirmado. E o Mário Sabão que já falou, tá? Como diz, não falou, tá falado, né? Então não tem jeito, não dá pra voltar atrás. Tá bom, Lucas? Deixa eu ver, o Lucas mandou uma mensagem que me avisa se precisar que eu faça o sorteio. Então, Lucas, nós já avisamos, tá? Vai ficar pra sexta-feira. Certeza, Mário Sabão?
4: Certeza.
1: Confirmado, né? Então tá aí. Também quero trazer aqui o nosso ouvinte, estão participando da programação da nossa TRV, mas Eduardo, inclusive, né, vai fazer o sorteio hoje. Já mandou mensagem para o Antônio Ricardo, com certeza já vai pedir mola boa aqui na programação da nossa TRV. Alô, Eduardo, boa noite. Isso quando não dá, sabe aquela tal de travada, assim, que trava o negócio aqui, Márcio Sabão? Aí nós temos o tal do recurso, tá? Aí nós vamos pro recurso. Aí o recurso, deixa eu ver aqui, deixa eu ver se a Eduarda vai. Não. Vamos pro recurso. Eduarda. Diga lá, Eduardo. Cadê? Deixa eu ver onde é que tá Eduardo aqui. Vamos lá. Deixa eu só fechar aqui para nós ouvir, Eduardo. Deixa eu ver aqui. Eduardo, é contigo. Diga lá, Eduardo. Boa noite.
5: Boa noite, Antônio Ricardo. Tudo bem com você? Tá aqui a música do Conrado e Alexandro, Príncipe Malandro. Ofereço para minha mãe Rosângela, para minha irmã Raquel e para meu pai Valdeci, Eduardo Domingues. Um abraço, Antônio Ricardo, e tamo na escuta.
1: Alô, Eduardo, um abraço, tamo na escuta, obrigado pela sintonia. Olha aí que bacana, ele tá lá ouvindo a programação da nossa terra FM. Hoje o negócio vai ferver o que suga hoje, viu?
6: Boa noite, Antônio Ricardo, tudo bom?
1: Ô, louco, meu.
6: Manda uma alô pra nós que acabamos de chegar agora, do Terço dos Homens lá.
1: É. Né?
6: A Perpétua Socorro da Pitanguinha. Que
1: é o rapazinho Deus Cane, né, Ney?
6: Um alô pra nós aqui, Osney.
1: Viu, Ney? Tá vendo, Osney? É o Osney, né? É. O Osney tá lá ouvindo a programação da nossa TRV, me pediu um modão, então nós vamos mandar essa aqui ao vivo, que o Kumaro Sabão Deus Cane no Terço dos Homens pra vir ao vivo aqui na rádio, aqui, né? E o Osney, ele tá aqui, viu? Tá aqui, ó, dá uma olhadinha pra você ver, ó, aí, ó. Tá aí, ó. Ele tá meio triste, cabeça baixa ali, tá? Ficou preocupado depois que você falou que chegou dos Terços dos Homens. Devaí, é qual. Conta o nome da moda aí, prega de fogo.
0: Para todos, ouvinte, Valsa das Flores.

0: Fala,
1: Ricardo.
2: Falo depois desta moda. Eu volto de novo.
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0: Olha, muito bem, estamos de volta. Como diz a música, é isso aí, paixão. Saí do ar, né? Por precisão, voltei porque te amo, mas mesmo pra ir. Ai, ai, ai, né, pessoal, estão vindo a programação da nossa TVM com o Antônio Ricardo. E hoje aqui, junto com o Mário do Sabão e o Devair, que estão aí afiados. E daqui a pouquinho tem mais Mário Sabão. E daqui a pouquinho tem mais Devair e o Mário Sabão no pandeiro, Devair na cordeon. Tá? Daqui a pouquinho tem mais música. Enquanto isso, nós vamos atender nossos ouvintes, nossos parceiros, nossos colaboradores, as empresas que patrocinam o programa Coração Sertanejo, tá? E também tem a previsão do tempo para você que tá na sintonia. Vamos estar falando a previsão do tempo aí para os próximos dias. E eu acredito que agora o frio tá aí já, né, quase dizendo adeus, né? Por mais que nós estamos no inverno ainda, mas, né, a temperatura aí tá dando as caras que vai aumentar. Só para vocês ficarem por dentro um pouquinho aí do como vai estar a temperatura, no domingo a temperatura vai chegar à máxima 23 graus, tá? No domingo. Então aí já praticamente aí já, né, o calorzinho já mostrando as caras aí. Por enquanto, a temperatura só sobe que sobe, tá? E na terça-feira chega lá para os 24 de máxima. Tá, mas daqui a pouquinho fala a previsão para você aí. Tá, para amanhã, sabadão, tá aí confirmando, e para domingo também, aí a previsão do tempo. 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E nós vamos seguindo por aqui, que eu agora quero falar pra você que tá na sintonia ouvindo a programação da nossa TRVM. Quero mandar um abraço meu amigo Cardoso, lá do Poço Bandeira. Inclusive o Cardoso, ele gosta daquela música inclusive eu rodei aqui, do Eduardo Costa, Pagode do Casamento. Já viu falar daquela música, Pagode do Casamento? Lá o Cardoso gosta desse modão. 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
0: 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Devair, vamos mais um, mandar para todos os povos, tá na sintonia, ouvindo a programação da nossa Terra FM. Mandar o pessoal que estão ouvindo, Antônio Ricardo, também lá em Santa Maria, lá em Santa Maria do Oeste, lá em Santa Maria, Rio Grande do Sul, meu amigo Ayrton Leal, também de Santa Maria, Rio Grande do Sul, tá? E o Lucas Daniel, deixa eu ver aqui, ele vai fazer o sorteio, tá? Só pediu aqui para... deixa eu ver aqui, boa noite, fala para o Deva cantar também, a Natália. A Natália falou assim, olha, ele canta. Ela falou, tá aqui, ó, Natália mandou, tá, Devair? Agora você se explica aí, tá? Porque ela falou assim, ó, viu, mas ele canta, ele não só, ele sabe cantar, ele sabe falar também. Então tá aqui, ó, o Lucas Daniel, tá? Ele me convida um dia para participar ao vivo aí no sorteio no estúdio, o Lucas Daniel. É só aparecer pra cá no sábado, Mari. No sábado, verdade. Na sexta-feira.
1: Tá as ordens aí, né?
0: Vem na sexta-feira aqui, faz igual o Mário Sabão. Mário Sabão aqui, ó, não tava aqui, ó, chegou aí, tamo aí junto. Então, a sexta-feira é só comparecer por aqui. Chegou por aqui, nós estamos aqui e faz a participação ao vivo e não tem problema. Não precisa convidar, né? As portas estão abertas, né, Mari?
1: As portas estão abertas aqui, né?
0: Muito bem. Ô, Natália, então é o seguinte, ó. Boa noite, fala para o Deva. Ela chama-se de Deva, né? Fala para o Deva cantar também. Só tocar sanfona não vale. E agora? Se explica aí, Devair.
2: Vamos explicar, então. Lembrando que a Natália também toca teclado e canta também. O dia que ela vier aqui no programa ajudar eu a fazer o programa, nós vamos para ela cantar aqui, então.
0: Tá, beleza. Mas você vai cantar hoje, não?
2: Hoje, não.
0: Ô, Natália, então aí, ó. A Natália falou que ela só vem tocar teclado e cantar também se você cantar. Se você cantar hoje, ela já respondeu, Guiz, que vem. E agora?
2: E agora, como é que fica?
0: Vai cantar ou não vai?
2: Não, vamos pôr o Mar de Sabão para cantar.
0: Então vamos de música, Devair. Puxa, vamos, gaita. Vamos lá.
2: Vamos mandar essa música então para Natália, que está ouvindo nós aqui pertinho da rádio Nossa Terra FM. E mandando também para Maria Gabriela e a Patrícia Emanuel Ribas. A música é mais ou menos desse jeito.